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1: 21 horas e 3 minutos.
0: Não há como falar em música gaúcha sem lembrar dela. A gaita, também conhecida como acordeão. Esse instrumento chegou ao sul do Brasil com os imigrantes europeus, principalmente os italianos e alemães, e logo foi adotada pelos gaúchos. Seu som marcante embala desde músicas animadas, como vaneiras e xotes, até melodias mais lentas e nostálgicas, como milongas e chamamés. A gaita é considerada a alma dos bailes gaúchos. E muitos dizem que onde há uma gaita, a festa está garantida. Ela é símbolo de alegria, identidade e emoção. Esta foi mais uma curiosidade do Sul, aqui na programação da Rádio Gaudéria.
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0: 21h30.
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0: 21h45.
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0: 21h57.
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0: 22 horas e 9 minutos.
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0: 22 horas e 23 minutos.
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0: 22 horas e 33 minutos.
1: No sul do Brasil, uma das lendas mais contadas é a do Negrinho do Pastoreio. Diz a história que um pequeno escravizado, castigado injustamente por seu patrão, foi deixado no campo sob a guarda do pastoreio de cavalos. Após perder um dos animais, foi cruelmente castigado e abandonado em um formigueiro. Mas, segundo a lenda, Nossa Senhora apareceu e o acolheu, transformando o Negrinho em um protetor dos campos e dos animais perdidos. Até hoje, muitos gaúchos acendem velas ou fazem preces a ele quando perdem algo importante. Uma lenda que mistura fé, cultura e tradição, passando de geração em geração. Essa foi mais uma curiosidade do Sul, aqui na Rádio Gaudéria.
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0: 22 horas e 47 minutos.
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1: 22:56.
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0: 23 horas e 6 minutos.
1: No sul do Brasil, o rodeio é mais que um evento esportivo. É uma celebração da cultura gaúcha. Os rodeios surgiram como uma forma de reunir peões para mostrar suas habilidades campeiras, como a doma de cavalos, a laçada e a gineteada. Com o passar dos anos, tornaram-se grandes festas que reúnem milhares de pessoas em torno da música, da dança e da culinária típica. É no rodeio que o gaúcho exibe sua pilcha, dança seu fandango e cultiva a tradição. Essa foi mais uma Curiosidade do Sul, aqui na Rádio Gaudéria. 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

0: 23h32.
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0: 23h46.
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0: 23:57.
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0: zero hora e 8 minutos.
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0: Meia-noite e 21 minutos.
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0: zero hora e 33 minutos.
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0: 0:59.
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2: No sul do Brasil, o rodeio é mais que um evento esportivo. É uma celebração da cultura gaúcha. Os rodeios surgiram como uma forma de reunir peões para mostrar suas habilidades campeiras, como a doma de cavalos, a laçada e a gineteada. Com o passar dos anos, tornaram-se grandes festas que reúnem milhares de pessoas em torno da música, da dança e da culinária típica. É no rodeio que o gaúcho exibe sua pilcha, dança seu fandango e cultiva a tradição. Essa foi mais uma curiosidade do Sul, aqui na Rádio Galdéria.

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1: Uma hora e 16 minutos.
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0: 1:38.
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0: 1:56.
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1: Duas horas e 8 minutos.
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0: 2 horas e 20 minutos.
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0: 2 horas e 32 minutos.
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0: 2 horas e 57 minutos.
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0: 3:09.
1: Você sabia que o chimarrão, símbolo tão presente na cultura gaúcha, tem origem indígena? Pois é, o hábito de consumir a erva mate surgiu com os povos guaranis, que já utilizavam a planta em rituais e no dia a dia, muito antes da chegada dos colonizadores. Com o passar do tempo, o chimarrão foi incorporado pelos tropeiros e pelos gaúchos, tornando-se sinônimo de hospitalidade e tradição. Hoje, além de ser um companheiro inseparável nas rodas de conversa, o mate também representa união, respeito e orgulho sulino. É por isso que aqui no Sul dizemos com orgulho, um bom mate nunca se nega. Essa foi mais uma curiosidade do Sul, aqui na programação da Rádio

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0: 3 horas e 22 minutos.
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0: 3:33.
1: O violão é outro grande protagonista da música gaúcha. Com suas cordas dedilhadas, o violão campeiro embala canções de campo, toadas e milongas, traduzindo a simplicidade e a beleza da vida no sul. Nas rodas de mate ou nas tertúlias, ele é presença garantida, seja acompanhando uma gaita ou conduzindo uma voz solitária. O estilo do violão gaúcho é único, com batidas marcadas e dedilhados que lembram o trote do cavalo, ele carrega a alma do campo em cada acorde. É o som da calmaria, da saudade e da contemplação do pampa. Essa foi mais uma Curiosidade do Sul aqui na Rádio Gaudéria. 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

0: 3 horas e 45 minutos.
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0: 3:58.
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1: 4 horas e 3 minutos.
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0: 4 horas e 22 minutos.
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0: 4 horas e 35 minutos.
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0: 4 horas e 47 minutos.
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0: 4:59.
1: O violão é outro grande protagonista da música gaúcha. Com suas cordas dedilhadas, o violão campeiro embala canções de campo, toadas e milongas, traduzindo a simplicidade e a beleza da vida no sul. Nas rodas de mate ou nas tertúlias, ele é presença garantida, seja acompanhando uma gaita ou conduzindo uma voz solitária. O estilo do violão gaúcho é único, com batidas marcadas e dedilhados que lembram o trote do cavalo, ele carrega a alma do campo em cada acorde. É o som da calmaria, da saudade e da contemplação do pampa. Essa foi mais uma Curiosidade do Sul aqui na Rádio Gaudéria.
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0: Valeu, Joca!
1: Graças, JJSV!
2: 5 horas e 14 minutos.
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0: 5:22.
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0: 5:34.
1: Quando começa o batido da gaita e o violão marca o compasso, o salão vira poesia. O fandango é festa, dança e celebração da cultura gaúcha. Seja no vaneirão, na milonga ou no xote, cada passo conta uma história. Fandanguear é viver o sul em sua essência.
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0: 6 horas em ponto.
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0: 6:05.
1: No peão, a bombacha alinhada, a camisa bem passada, o lenço no pescoço, na prenda o vestido, o laço de fita no cabelo é um orgulho que não se mede. A pilcha é mais que uma vestimenta, é identidade, símbolo da tradição gaúcha. Ela expressa o respeito pelas raízes e pela história do povo sulista. E quando a gaita toca, ela ganha ainda mais beleza nos passos do vaneirão.
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0: 6:39.
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0: 7:11.
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0: 7:37.
1: No sul do Brasil, uma das lendas mais contadas é a do Negrinho do Pastoreio. Diz a história que um pequeno escravizado, castigado injustamente por seu patrão, foi deixado no campo sob a guarda do pastoreio de cavalos. Após perder um dos animais, foi cruelmente castigado e abandonado em um formigueiro. Mas, segundo a lenda, Nossa Senhora apareceu e o acolheu, transformando o Negrinho em um protetor dos campos e dos animais perdidos. Até hoje, muitos gaúchos acendem velas ou fazem preces a ele quando perdem algo importante. Uma lenda que mistura fé, cultura e tradição, passando de geração em geração. Essa foi mais uma curiosidade do Sul, aqui na Rádio Gaudéria.

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0: 8 horas, em ponto.
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0: Muito obrigado, meus amigos. Muito obrigado.
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0: 8:14.
1: No sul do Brasil, o rodeio é mais que um evento esportivo. É uma celebração da cultura gaúcha. Os rodeios surgiram como uma forma de reunir peões para mostrar suas habilidades campeiras, como a doma de cavalos, a laçada e a gineteada. Com o passar dos anos, tornaram-se grandes festas que reúnem milhares de pessoas em torno da música, da dança e da culinária típica. É no rodeio que o gaúcho exibe sua pilcha, dança seu fandango e cultiva a tradição. Essa foi mais uma curiosidade do Sul, aqui na Rádio Gaudéria.
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3: Todos os músicos e instrumentistas, compositores, cantores, têm suas referências. A minha sincera homenagem a um grande ídolo da nossa música e da minha geração, o mestre da gaita gaúcha, Albino Manique.

0: 8:26.
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0: 8:36.
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0: 8 horas e 46 minutos.
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0: 9:07.
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0: 19h20.
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0: 9:43.
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1: 10 horas e 5 minutos.
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3: Segunda-feira, 3 de agosto de 2026, eu sou Kleber Salles e a partir de agora você confere mais uma edição do nosso Repórter Destaque, as informações do Brasil e do mundo no seu rádio. Dormir pouco pode custar caro para a saúde do cérebro. Um estudo internacional revelou que pessoas que dormem menos de 7 horas por noite apresentam maior risco de desenvolver alterações associadas ao Alzheimer, mesmo sem sinais de perda de memória. A pesquisa acompanhou mais de 1.100 adultos com mais de 50 anos e identificou níveis mais elevados de proteínas ligadas à doença em quem tinha sono insuficiente ou de má qualidade. Segundo os pesquisadores, essas alterações podem surgir muitos anos antes dos primeiros sintomas. Os especialistas alertam que o sono é um dos principais mecanismos de recuperação do cérebro. Dormir bem ajuda a eliminar substâncias nocivas e pode reduzir o risco de doenças neurodegenerativas. O cuidado deve começar cedo, já que noites mal dormidas na juventude também podem trazer consequências para a saúde cerebral no futuro. Eu sou Kleber Salles e volto daqui a pouco com mais informações no seu rádio. Continue ligado.
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Buenas, estimados ouvintes, estamos chegando por aqui mais uma vez com o programa No Compasso da Gaudéria, com a apresentação minha, Bruno Soares, e com você aí do outro lado, me dando o prazer da sua audiência. Quero te convidar então para permanecer aqui conosco nesta próxima hora, onde vamos rodar muita música boa para todos vocês. E te convido também para entrar em contato conosco através do nosso WhatsApp 48 998 67 3215, e também através de nosso aplicativo ou das redes sociais da nossa web rádio, através do Instagram e também do Facebook. Lembrando que este programa é gravado todas as semanas aqui na nossa web rádio, que está no ar desde agosto de 2020, levando para você uma programação 24 horas por dia, 7 dias por semana, da mais pura, da mais autêntica música gaúcha. E vamos mandando abraços aí para as cidades que estão sempre na nossa companhia: São Paulo, capital, Curitiba, Paraná, Joinville, Itapema, Blumenau, aqui em Santa Catarina. Também nós temos Rio Grande, Passo Fundo, Porto Alegre, no Rio Grande do Sul, Nova América da Colina, no Paraná, Passo Fundo, Chapecó, aqui em Santa Catarina, Garopaba, no litoral catarinense, Sapiranga, na Grande Porto Alegre, São Luís, no Maranhão, São Borja, no Rio Grande do Sul, Chapecó, no oeste catarinense, Goiôerê, no Paraná, Governador Celso Ramos, aqui em Santa Catarina, Torres, no litoral gaúcho, Bom Retiro do Sul, no Rio Grande do Sul, Laguna, aqui no litoral catarinense, São Lourenço do Oeste, em Santa Catarina, também temos Prudentópolis, Paraná, Patos, na Paraíba. Um forte abraço aí aos nossos amigos paraibanos. Temos também Lages, aqui na Serra Catarinense, Guarapuava, no Paraná, Mafra, Santa Catarina, Modelo, Santa Catarina, Farroupilha, na Serra Gaúcha, Calmon, também aqui em Santa Catarina. Enfim, são muitas e muitas e muitas as cidades que estão ligadas sempre aqui conosco na web Rádio Gaudéria. E vamos então com música, iniciando o programa de hoje com Os Caciques, Camperiada de Gaiteiro. Na sequência, Os Quatro Gaudérios, Pra Ver Meu Bem. E para finalizar este primeiro bloco, Nelson e Jeanette, Bugio Marcado.

0: 10 horas e 21 minutos.
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4: Estamos de volta com o programa No Compasso da Gaudéria de hoje. E vamos mandando um abraço lá para a cidade de Xanxerê, aqui em Santa Catarina, para o nosso querido ouvinte Edgar Toldo. Ele que é cirurgião dentista e todos os dias está na escuta aqui da Web Rádio Gaudéria. E nos mandou uma mensagem que diz assim: parabéns pela ótima programação de vocês. Sou cirurgião dentista e é só adentrar em meu consultório que a primeira coisa que faço é sintonizar vossa rádio, pois amo músicas gauchescas. Parabéns, continuem assim, levando a mensagem e a boa música gaúcha. Ficamos muito agradecidos então ao nosso amigo ouvinte Edgar Toldo, lá da cidade de Xanxerê. Um forte abraço ao amigo e a toda a sua família. Além disso, ele nos fala que também está indicando a Web Rádio Gaudéria para os seus amigos. Então, agradecemos aí de coração ao senhor Edgar Toldo pela sua mensagem. Também nós temos o nosso ouvinte João Batista da Lapa, no Paraná. Está escutando a Web Rádio Gaudéria pelo aplicativo e quer ouvir aí uma música com Os Bertucci. Iremos atender aí então ao pedido do nosso ouvinte João Batista da Lapa, lá no Paraná. Um forte abraço ao amigo e a toda a sua família. E também via aplicativo aqui da Web Rádio Gaudéria, o senhor Jânio Giacomini também manda mensagem para a gente, dizendo que quem gosta de boa música e se rende à tradição gaúcha, esta é a melhor rádio de certeza. Então aí, agradecemos a mensagem do senhor Jânio Giacomini, que também está sempre na nossa companhia. Um forte abraço! E vamos seguindo então com a parte musical neste bloco aí. Então vamos oferecer uma música especial aí a todos os nossos amigos que mandaram mensagem e também a todos que estão nos escutando neste momento. A música do Elton Saldanha, Amigo. Na sequência chega aí o Grupo Raízes com a música Baile Campeiro e, para finalizar este bloco, Os Bertucci, Cigana Feiticeira.

0: 10:36.
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3: Previsão do tempo para segunda-feira, 3 de agosto de 2026. Região Sul. Em Curitiba, Paraná, esta segunda-feira vai ser de céu com muitas nuvens. Os termômetros registram mínima de 14 e máxima de 26 graus. A umidade relativa do ar oscila entre 90 e 25%. Florianópolis, Santa Catarina, tem previsão de céu encoberto. Os termômetros registram mínima de 17 e máxima de 23 graus. A umidade relativa do ar fica entre 95 e 65%.
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E vamos então chegando ao terceiro bloco do programa No Compasso da Gaudéria de hoje. Quero mandar um abraço lá para a cidade de Epitaciolândia, no Acre, fronteira com a Bolívia, o nosso companheiro ouvinte Edson Reis, que está na nossa companhia. Ele então que está ligado conosco na cidade de Epitaciolândia, sempre curtindo a Web Rádio Gaudéria, porque gosta muito da tradição gaúcha. Um forte abraço então ao amigo Edson Reis, que está na nossa companhia. Também lá para a cidade de Itupeva, em São Paulo, nós temos a nossa ouvinte Elaine, que está na nossa companhia e escuta a Web Rádio Gaudéria todos os dias no fone de ouvido quando está na academia. Então agradecemos aí, né, pela companhia no momento que está fazendo seus exercícios, né? A nossa ouvinte Elaine lá de Itupeva, ela que é de Itaqui, no Rio Grande do Sul. Quero ouvir a música Criado em Galpão e nós iremos rodar aqui neste bloco. Um forte abraço a Elaine. E também nos manda mensagem através do Instagram da rádio o ouvinte Délcio Antônio, lá de Pinhalzinho, em Santa Catarina. Ele diz que está sempre na escuta desta rádio baguala, muito boa. Um forte abraço e muito obrigado aí ao nosso ouvinte Délcio Antônio, lá de Pinhalzinho Oeste Catarinense. Um forte abraço ao amigo e a toda a sua família. Então vamos trazendo as três próximas músicas deste bloco. Na primeira chegando Os Serranos, Criado em Galpão. Na sequência o Sinuelo Pampiano, Cortando o Campo. E para finalizar este bloco, Che Barbaridade, Louco por Chamamé.

0: 10:53.
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3: Estamos chegando ao final de mais um programa No Compasso da Gaudéria. Eu, Bruno Soares, apresentador deste programa, quero agradecer a sua companhia, a sua sintonia até agora aqui conosco e te convido para continuar aqui com a nossa programação. Lembrando que estamos aqui desde agosto de 2020, 24 horas por dia, 7 dias na semana, levando o melhor da música gaúcha, da música campeira. E quero te convidar sempre a participar, né, da nossa programação através aí do nosso WhatsApp 48 998673215, através do nosso aplicativo que você baixa lá na loja de aplicativos Android e também através do nosso Instagram e Facebook. E vamos então trazendo as últimas músicas do programa de hoje, chegando aí o João Luiz Correia, Sacudindo a Poeira. Na sequência, o Pedro Neves, Abre o Fole Gaita Véia. E para finalizar o programa de hoje, Beto Caetano, Chucro Minuano. Um forte abraço do comunicador Bruno Soares e até a nossa próxima oportunidade.

0: 11:07.
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2: A Justiça Eleitoral já recebe os pedidos de quem deseja votar em trânsito nas eleições de outubro. A modalidade permite que o eleitor vote fora da cidade onde está inscrito, desde que faça a solicitação até o dia 20 de agosto. O pedido pode ser feito pelo site do Tribunal Superior Eleitoral, o TSE, ou em qualquer cartório eleitoral. O voto em trânsito está disponível nas capitais e municípios com mais de 100 mil eleitores. Quem estiver em outra cidade do mesmo estado poderá votar para todos os cargos em disputa. Já quem estiver em um estado diferente poderá votar apenas para presidente da República. Depois do dia 20 de agosto, não será mais possível alterar ou cancelar a solicitação. Eu sou Kleber Salles e volto daqui a pouco com mais informações no seu rádio. Fique ligado.
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3: Você sabia que o chimarrão, símbolo tão presente na cultura gaúcha, tem origem indígena? Pois é, o hábito de consumir a erva mate surgiu com os povos guaranis, que já utilizavam a planta em rituais e no dia a dia, muito antes da chegada dos colonizadores. Com o passar do tempo, o chimarrão foi incorporado pelos tropeiros e pelos gaúchos, tornando-se sinônimo de hospitalidade e tradição. Hoje, além de ser um companheiro inseparável nas rodas de conversa, o mate também representa união, respeito e orgulho sulino. É por isso que aqui no Sul dizemos com orgulho: um bom mate nunca se nega. Essa foi mais uma curiosidade do Sul, aqui na programação da Rádio Gaudéria.

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3: Buenos amigos, estamos chegando aqui com o Querência em Canto. Um grande abraço para você, obrigado pela sua companhia. A partir de agora, pela próxima hora de comunicação, ficamos juntos, né? Valorizando o melhor da nossa música gaúcha, da nossa música regional, a poesia, a música dos festivais. É o Querência em Canto, entrando no ar. Eu sou o Matheus Barato e te faço companhia a partir de agora. Vamos matear juntos pela próxima hora de comunicação. E eu aguardo o seu recado, a sua participação pelo WhatsApp 549-9964-8776. Também nas redes sociais, você pode nos seguir lá, né, no Instagram, @ Matheus Barato. Muito obrigado pela sua audiência, muito obrigado pela sua companhia. Então vamos juntos a partir de agora, trazendo o melhor da música gaúcha. E começamos bem com o Thiago Heder, cantando Saudade. E logo depois, André Teixeira, uma baita homenagem a este grande músico do nosso Rio Grande, Enio Medeiros. E a música Vai Floreando. É o Querência em Canto chegando para te fazer companhia e valorizando a produção cultural gaúcha. Música.

Programa Querência em Canto está no ar e a gente sempre abre espaço para a música de festivais, né? Festivais nativistas, que são as nascentes aí da nossa música gaúcha, né? Hoje vamos ouvir música da 30ª Califórnia da Canção de Uruguaiana, Califórnia do Rio Grande do Sul, né? O festival pioneiro, chamado de mãe aí dos festivais, né? 30ª Califórnia, que teve no palco Romance de Flor e Luna, letra do Gujo Teixeira e a interpretação do Jairo Lambari Fernandes. Vamos trazendo esta música muito linda. E logo depois, uma música aí que vem do Festival de Chapecó, né? Segundo Balseiros da Canção Nativa de Chapecó, A Alma Doce do Rio, letra do Henrique Fernandes, melodia do João Paulo Deckert e na interpretação de João Paulo Deckert e Nando Soares. É o momento dos festivais, aqui no Querência em Canto. Música.

0: 11:29.
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3: Programa Querência em Canto, trazendo o melhor da música gaúcha. 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

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Trazendo mais música pra você, vem chegando agora o Quarteto Coração de Potro. E o André Teixeira pra cantar Juntando Égua. E logo depois, o Grupo Buenas e Me Espalho, Diário de um Fronteiriço, aqui no Querência Encanto. Música.

programa Querência em Canto também abre espaço para a música instrumental. E hoje nós vamos trazer aqui o Michael Gaiteiro para trazer uma música muito bonita no nosso quadro instrumental, valorizando os instrumentistas do nosso Rio Grande, do nosso Pampa Gaúcho, né? O Michael Gaiteiro com Boteja Rolhada, aqui no quadro instrumental do Querência em Canto. Música.

0: Mais uma vez, o nosso agradecimento a você que está aí acompanhando a nossa programação. Nosso muito obrigado pela sua companhia nesta hora do Chimarrão, onde valorizamos a produção cultural gaúcha, a música do Nossa Querência. E a Nossa Querência é Passo Fundo, né? A gente fala aqui desde a capital do Planalto Médio Gaúcho, norte do estado do Rio Grande do Sul. E a gente sempre valoriza aqui no nosso programa os talentos da nossa terra. Hoje vamos trazer uma homenagem ao tio Neia, né? O tio Neia que tinha o seu salão de baile lá no bairro Petrópolis, em Passo Fundo. Pai do Miguel Pereira, né? Grande gaiteiro, grande músico aqui da nossa terra. Então hoje vamos ouvir aqui no quadro que valoriza a música de Passo Fundo, o Miguel Pereira e o seu filho Fábio Tebano, pai e filho cantando juntos em homenagem ao pai do Miguel, o avô do Fábio, né? O seu Neia. Então você ouve agora o Miguel Pereira e o Fábio Tebano, Salão do Tio Neia.
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Momento poético aqui no nosso Querência em Canto. Hoje vamos ouvir o Omair Trindade declamando pra gente versos que falam do nosso chimarrão. É pra você especialmente que tá aí mateando, né, nos ouvindo agora. Então, dê aquela ajeitada no mate, serve o seu mate, né, e enquanto você sorve o amargo, escute esta linda poesia na voz de Omair Trindade, O Mate, momento poético aqui do Querência em Canto.

0: das gargantas do Guairá se esparramou por aqui. Era o caá, o caí, quente ou frio, conforme o caso, banhando em verde o ocaso da conquista guarani. Era América, era a selva, a cachoeira desatada, o chão da terra molhada, verde e eterna no seu pranto, a erva, o remédio santo de uma raça violentada. Era o ronco do porongo na pororoca do rio, sapucaí e desafio do índio que resistia, honrando a terra bravia bronzeada no sol do estio. Mas era também a paz, o sumo, o doce da flor, no verde jade da cor, a oferta estuante de vida. Na mão, a cuia estendida foi sempre um gesto de amor. De Hernandárias ao Jesuíta, de Assunção ao Iguaçu, restou em Maracaju a essência mesma da terra, em toda a inúbia de guerra dos índios de Tiaraju. Quando o Rio Grande nascia, já no século XVIII, trazendo no gesto afoito fome de pátria e fronteira, cortava a cuia campeira de um fruto em forma de oito. O gaúcho que surgia como um centauro do chão, abrindo rumo a facão pelas páginas da história, já alvoreceu para a glória, tendo uma cuia na mão. Ao desenhar a fronteira do Brasil e da Argentina, do Uruguai, a cristalina vertente do Cone Sul, deu ao Rio Grande do Sul o galpão como cantina. E no galpão foi o mate, cachimbo da paz e flor, foi a fonte de calor que irmanou americanos, fazendo todos irmãos no mesmo ritual de amor. E até nos tempos de guerra houve pausa para o mate. À noite depois do embate, as mãos fortes estendidas se esqueciam das feridas rabiscadas no combate. Quando o gringo aqui chegou, atrás de paz e de pão, violando o mato e o sertão, cruzando o vale e a serra, bebeu a seiva da terra na cuia do chimarrão. E quando o gaúcho viaja entre os trastes de conjunto, antes de qualquer assunto, até no fiambre de viagem, se o mate vai na bagagem, é o Rio Grande que vai junto. Assim é o mate. Foi Deus quem inventou o chimarrão. E o índio, nessa ocasião, quando a saudade se expande, tem um mapa do Rio Grande na palma da própria mão.
1: 11:53.
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Bueno, o programa Querência Canto vai chegando ao seu final, agradecendo pela sua audiência, pela sua companhia, desejando um excelente dia para você, né? E mais uma vez agradecendo por estar conectado com a gente, sintonizado com a gente, né? Muito obrigado. Participe mandando seu recado, aí você que quer interagir, contribuir com o programa, nosso WhatsApp é o 549-9964-8776. Estamos também nas redes sociais no Instagram, arroba Mateus Barato. E o Querência Encanto volta semana que vem, neste mesmo dia e horário. Muito obrigado aí pelo seu carinho, pela sua companhia. Para encerrar o programa hoje, o Cristiano Fantinel e os Chacreiros, também com a participação de Newton Ferreira, Assim no Osso do Peito. Logo depois, José Cláudio Machado e a Rico Luta. E para encerrar, então, Pirisca Greco jogando truco. Um baita abraço e até a próxima semana aqui no Querência Encanto. Música.

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0: Meio-dia e 10 minutos.
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2: As vendas de títulos públicos para pessoas físicas bateram o segundo maior volume da história em junho, segundo o Tesouro Nacional. O resultado foi impulsionado principalmente pelo lançamento do Tesouro Reserva, uma nova modalidade de investimento voltada ao pequeno investidor. No mês, foram vendidos quase 15 bilhões de reais em títulos pela internet, ficando atrás apenas do recorde registrado em março deste ano. Os investimentos mais procurados continuam sendo aqueles atrelados à taxa básica de juros, seguidos pelos títulos corrigidos pela inflação. De acordo com o Tesouro Nacional, o novo Tesouro Reserva funciona de forma semelhante às chamadas caixinhas de alguns bancos digitais, oferecendo uma opção de investimento para quem busca formar uma reserva financeira com aplicação em títulos públicos. Termina aqui a edição desta segunda-feira do nosso Repórter Destaque. Com a apresentação e a produção de Kleber Salles, o Repórter Destaque volta amanhã no seu rádio. Grande abraço e até lá.
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6: Senhoras e senhores ouvintes, gauchada do Brasil, já estamos na agradável companhia de vocês através desta, que é uma das rádios da nossa construtiva parceria. É uma honra tomar parte da programação da mesma, ainda mais tendo-os como nobres ouvintes que são. Obrigado, gauchada do Rio Grande, fãs e amigos de Santa Catarina, do Paraná e de demais estados irmãos do nosso querido Rio Grande do Sul. Um abraço fraterno a todos vocês. É sempre uma emoção estar com o programa e para divertir as pessoas que gostam do trabalho que há mais de 22 anos estamos aqui no rádio a trazer. Estou por aqui tomando meu chimarrão com erva mate buena, proseando um pouco com meu grande produtor e amigo Ganso, e hoje repassarei um texto que reporta a quem tem idade avançada. São as vantagens de ter 70 anos ou mais. É assim que é o título desse texto. Especial para quem sonha buscar mais tempo, evidentemente, aproveitando de modo bem racional esses anos da sua terceira idade. Um belo exemplo a todos, inclusive para este humilde apresentador. Já passamos do setentinho aí e queremos mais chão. Então temos de ter certos cuidados. Então esses conselhos eu repassarei daqui a pouco a todos vocês. Certamente estou seguindo muitos deles aí, mas vou relembrá-los a todos. Depois trarei pequenos conselhos que ajudarão na orientação de nossas vidas. Serão máximas que focam na força que devemos ter em nós mesmos. Essa gama de conselhos diz: leve isso para a sua vida. Também nesta edição, os brindarei com versos gauchescos do consagrado poeta gaúcho Chico Fontella, na poesia Sou um Retrato da Pampa. Meu amigo Ganso e eu iremos rodar muitas músicas do nosso repertório a quem nos acompanha. E, como faixa especial, destacarei a obra California Blue, com Rick King na sua guitarra romântica. No momento nobre, estarei recebendo o grupo Tchê Barbaridade, aqui representado pelos colegas Cris Vargas, o cantor ou um dos cantores, e o Valtair Tremea, o conhecido guitarrista Cavalo. 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
6: Agora vem a boa música dos serranos para vocês. Ouviremos primeiramente os solos instrumentais na minha interpretação na gaita, na gravação ao vivo do nosso DVD Conhecendo o Rio Grande do Sul, as milongas La Punhalada e Milonga Oriental. E em seguida, o bugio Abraço Eterno. Vai lá, Ganso!

0: Ouvimos do Pintim Castelhano, La Punhalada e também Milonga Oriental, obra composta por mim e por Amaro Pérez. Ainda rodamos a vocês, de Dionísio Costa e Rico Basqueira, o Bugio, Abraço Eterno. Teremos um breve intervalo quando ouviram as mensagens dos apoiadores locais e logo estaremos com todos que nos acompanham. Até já, nobres e prestigiados ouvintes.
1: Meio-dia e 29 minutos.
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0: De volta à agradável companhia de todos vocês, queridos ouvintes, com o programa Encontro com os Serranos. 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
0: 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Aqui no Encontro com os Serranos, as vantagens de ter 70 anos ou mais. Eu nunca trocaria meus amigos surpreendentes, minha vida maravilhosa, minha amada família, por menos cabelo branco ou uma barriga mais lisa. Enquanto fui envelhecendo, tornei-me mais amável para mim e menos crítico de mim mesmo. Me tornei meu próprio amigo. E não me censuro por comer biscoitos.

biscoito extra, ou por não fazer a minha cama, ou pela compra de algo bobo que eu não precisava. Eu tenho o direito de ser um pouco desarrumado, de ser, de certo modo, extravagante. Vi muitos amigos queridos deixarem esse mundo cedo demais, antes de compreenderem a grande liberdade que vem com o envelhecimento. Quem vai me censurar se resolvo ficar lendo ou jogar no computador até as 4 horas da manhã e dormir até o meio-dia? Quem irá me tirar o prazer de ficar na cama ou na frente da televisão o tempo que eu quiser? Eu dançarei ao som daqueles sucessos maravilhosos dos anos 70 e 80, e se eu ao mesmo tempo desejar chorar por um amor perdido, eu vou. Choro e pronto. Se eu quiser, vou andar na praia com um short excessivamente esticado sobre o corpo decadente e mergulhar nas ondas com abandono, apesar dos olhares penalizados dos outros lá nos seus jet skis. Eles também vão envelhecer. Eu sou às vezes esquecido, mas não estou nem aí para isso. Procuro minhas próprias satisfações. Eu me recordo de coisas importantes. Claro está que, ao longo dos anos, meu coração foi quebrado. Mas corações partidos são os que nos dão força, compreensão e compaixão. Um coração que nunca sofreu é imaculado e estéril, e nunca conhecerá a alegria de ser imperfeito. Sou abençoado por ter vivido o suficiente para ter meus cabelos grisalhos e ter os risos da juventude gravados para sempre em sulcos profundos no meu rosto. Muitos nunca riram, muitos morreram antes de seus cabelos virarem prata. Conforme você envelhece, é mais fácil ser positivo. Você se preocupa menos com o que os outros pensam. Eu não me questiono mais. Eu ganhei o direito de estar um pouco errado diante das evoluções. Assim, para responder sua pergunta, eu gosto de ser velho. Eu gosto da pessoa que me tornei. Não vou viver para sempre, mas enquanto ainda estou aqui, não vou perder tempo lamentando o que poderia ter sido ou me preocupar com o que será. E se me apetecer, vou comer sobremesa todos os dias. Mas isso também não vou fazer, porque aprendi que os doces têm de ser consumidos com critério. Aliás, sempre fiz isso. Quem sabe, também por isso, pelos critérios alimentícios quase sempre observados em minha vida, tenha chegado à idade avançada em que estou. Vamos em frente, minha gente. Vamos em frente. Assim pensa um homem que já tem mais de 70 anos, ou uma mulher, evidentemente, né? Uma pessoa que tenha mais de 70 anos e que esteja desfrutando da sua liberdade que a idade trouxe a mais. Nessa liberdade preconizada por esse artigo e que eu posso testemunhar a vocês, porque já passei dessa idade ali referida, que realmente todos nós temos, com esse tempo vivido, uma certa liberdade a mais. Aproveitemo-la! Vamos trazer mais música a vocês que nos privilegiam com a sua audiência. A estampa do Rio Grande do nosso mais recente disco, um chamamê lindíssimo demais. E depois, o shot no caminho das tropas. Vai lá, Ganso!

0: rodamos a vocês, queridos ouvintes do Paulo Garcia, A Estampa do Rio Grande. E de minha autoria, Edson Dutra, e do Maurinho Monteiro, O Shot no Caminho das Tropas. Ambas na interpretação dos Serranos. Breve pausa e logo regressaremos com o programa. Até já, meus ouvintes.
1: 12 horas e 44 minutos.
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0: Regressando com o nosso encontro, a agradabilíssima companhia dos nossos fãs e amigos, por essa que é a sua rádio favorita, sua rádio do coração. 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
0: Aqui em nosso programa, Encontro com os Serranos, por sua rádio favorita, uma das queridas emissoras, num rol de mais de 280 rádios do Brasil, que abrem esse espaço generoso para nós, eu trago-lhes o texto Leve Isso para a Sua Vida. Ninguém vai fazer por você. O terapeuta pode te guiar, mas é você quem precisa enfrentar seus medos. O livro pode te ensinar, mas é você quem tem que praticar. A oportunidade pode surgir, mas é você quem deve agarrá-la. Todo mundo pode te aconselhar, te motivar, te inspirar, mas, no fim das contas, só você pode dar o primeiro passo. O esforço, a disciplina e a constância são responsabilidades suas. Se quer mudança, comece. Se quer evolução, persista. Se quer uma vida melhor, construa. Seu futuro depende de você. Vamos trazer mais música a quem nos brinda com a sua audiência. Agora é a vez de rodarmos a faixa especial. California Blue, obra composta por Roy Orbison, na interpretação de Rick King e sua guitarra romântica. E depois Canção do Araguaia, obra composta por Luiz Bastos e René Berni. Esta na interpretação dos Serranos. Vai lá, Ganso!

0: Meus amigos, rodamos a todos vocês como faixa especial com Rick King e sua guitarra romântica, California Blue. E depois os Serranos interpretaram Canção do Araguaia. Breve pausa e logo a sequência desta edição. Com respeito, eu peço, permaneçam conosco. É mesmo honroso tê-los na audiência. Até já!
1: Meio-dia e 59 minutos.
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1: De volta com o nosso encontro sob o prestígio da companhia de todos os nossos queridos ouvintes. 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
1: 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De regresso com o programa, agora é a vez de trazermos a poesia anunciada do consagrado, fecundo, inteligente, competente poeta Chico Fontella, aqui do nosso querido Rio Grande do Sul. Um homem que tem uma bagagem extraordinária de versos na alma, na consciência. Um homem que deve ser cantado em versos e prosas na literatura do nosso Rio Grande do Sul. Chico Fontella. Memorizem bem esse nome. Quem ainda não o conhece, procure as obras dele. Nosso fã e amigo, e desde aqui o programa, enviamos uma calorosa saudação a ele, nossa gratidão por termos essa relação estreita, na medida em que, assim que ele vai produzindo as poesias dele, ele me destaca, me enviando a maioria dos trabalhos que faz. E eu, na medida do possível, aqui estou a divulgá-los. Então, meu carinho, meu respeito, minha homenagem a Chico Fontella. E brindo a todos vocês com essa linda poesia dele, Sou um Retrato da Pampa, como já foi anunciado. Quem me acompanha o violão, nada mais, nada menos do que o nosso querido colega e amigo, Marcelo Caminha, professor de violão. É a milonga gaúcha tão bonita, milonga pampiana, executada por esse talentoso guitarrista, violonista bajeense, Marcelo Caminha. Sou um retrato da pampa. Duas moedas pro barqueiro trago sempre na guaiaca e um breve de caburé para me ajudar com as patacas. Uma bainha picaça, misto de couro e alpaca, para combinar com a prata do cabo da minha faca. As botas de Santo Antônio, lá do Juca Sapateiro, o tirador de capincho identifica o campeiro. A bombacha de dois panos marca o índio fronteiro, um lenço bem colorado, maragato e missioneiro. Trago o campo na estampa, com carinho e respeito, e um coração missioneiro corcoviando no meu peito. Tenho cismas de lonjuras, numa alma estradeira, uma sede de distância que não respeita a porteira. Sou leve como a garoa, minha estirpe é guerreira, um mero peão de estância, mas de raça caborteira. O que tenho, fiz no braço, recorrendo mundaréu. Sou um pedaço de campo, desde a espora ao chapéu, crioulo da Vila 13, de poncho, mango e sovel. Sou um retrato da pampa, desde o capim até o céu. Trago o campo na estampa, com carinho e respeito, e um coração missioneiro corcoviando no meu peito. Assim escreveu o poeta Chico Fontella. Trazemos mais músicas a vocês que nos acompanham agora. Vamos rodar Na Levada do Fole e Tô Voltando Pra Casa. Vai lá, Ganso!

0: Rodamos a vocês do Tonão Pereira e do Jefferson Brás Madruga na levada do Fole. Depois do Jefferson Brás Madruga e do Dionísio Costa, Tô Voltando para Casa. Queridos amigos, depois de ouvirmos as músicas anunciadas, faremos agora um breve intervalo e logo, já adentrando o momento nobre, teremos a participação numa entrevista comigo aqui do Cris Vargas, cantor do grupo Tia Barbaridade, e também do Valtair Tremeia, o Cavalo, guitarrista desse famoso grupo gaúcho. Até já, meus ouvintes.
1: 13 horas e 13 minutos.
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0: O programa Encontro com Serranos volta à audiência de todos que nos prestigiam com essa amável sintonia. 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
0: Estamos de volta com o programa Encontro com Serranos, que recebe mais uma vez o grupo Tia Barbaridade, hoje aqui tendo a agradável companhia e presença do Cris Vargas, conhecido cantor lá de Livramento, que há algum tempo já está cantando e encantando aos fãs do grupo Tia Barbaridade. E também tenho a alegria de cumprimentar e saudar o Valtair Tremeia, o Cavalo, que é o rei da guitarra.
4: Eita!
0: O homem que tem uma presença marcante no palco, anima os seus fãs e amigos. Que beleza, que alegria tê-los aqui. Cumprimente os ouvintes, por favor. Cris.
4: Saudação aos ouvintes, doutor. Uma alegria estarmos chegando mais uma vez aqui nesse programa maravilhoso para contar um pouquinho da nossa história, para falar das idas e vindas.
0: Sim.
4: E é um prazer sempre quando a gente tem a oportunidade de estar com o senhor aqui nesse programa, né, Cavalo?
5: Saudações aos ouvintes. Uma honra para o Tia Barbaridade ser convidado.
0: Obrigado.
5: Para o nobre colega Edson Dutra, tão famoso acordeonista.
0: Obrigado, querido.
5: E também um homem que é uma legenda da nossa história, da cultura da música gaúcha.
4: E referência cantando também.
5: Exatamente.
4: Vamos lembrar disso.
5: Um grande cantor.
0: Vocês são muito amáveis. Coisa boa convidar os amigos, hein, Ganso? Convidar os amigos para o programa e ficam só elogiando a gente.
4: Que beleza, é bom, isso aí, né?
5: Não é só elogio, é pura verdade.
4: Obrigado. Reflexo. Isso é reflexo de tudo.
0: Vocês
4: que
0: são muito queridos.
4: Transborda.
0: Uma saudação especial ao Paulinho Bombassaro. Transmitam a ele o meu carinho, o meu respeito. Ele que coordena a administração do Tia Barbaridade. Cris, tu estás há quantos anos especificamente trabalhando com o grupo?
4: 15 anos.
0: 15 anos.
4: 15 anos no, cantando à frente do Tia Barbaridade.
0: Sim. Na, tu verdade... já tinhas uma, como é que eu vou te dizer assim, uma admiração específica pelo grupo, ou foram te convidar no grupo que tu atuavas anteriormente? Como é que foi o teu ingresso?
4: O grupo que eu já cantava na época, o Balanço do Tchê, já era da empresa do Tchê Barbaridade.
0: Ah, já era.
4: Já da mesma, empresa. Inclusive o Paulinho também já era um administrador do Sei. Balanço do Tchê. E aí, como a gente vivia muito junto, a gente fazia muitos trabalhos juntos, tocando e cantando, enfim, aquela mesmo escritório,
0: Sim.
4: a gente vai criando aquela química, né?
0: Sim.
4: Saudável, aquela coisa... boa da gente cultivar, que é a amizade. E eu sempre me dei muito bem com todos os guris. Certo. Todos. Sem exceção, são meus amigos e ídolos, né?
0: Certo.
4: do Tia Barbaridade. E a marca Tia Barbaridade sempre cativou muito, porque eu sou da fronteira, né?
6: Sim.
4: Conterrâneo do Madruga.
6: Sim.
4: Seu colega lá de Santana do Livramento. E os grandes bailes, ainda na época, ainda hoje, né? Graças a Deus, mas na época, um dos maiores eventos era a Tia Barbaridade, Serranos, Monarcas, sim, Garotos de Ouro, era o que movimentava a fronteira naquela época.
6: Sim.
4: E o Tia Barbaridade, com a sua peculiaridade, sempre foi muito diferente,
6: certo,
4: no palco. Aquilo sempre me chamou muito a atenção. Então, sim, as coisas foram acontecendo automático, né?
6: Sim. E o Balanço do Tia existe ainda?
4: Ele existe. Com outra administração, com outro pessoal tocando.
6: Com outra administração.
4: Isso, isso.
6: Tem a sede aonde?
4: Pois eu, aí eu não vou...
5: É na praia?
4: Mas eu não sei lhe dizer.
6: E um pouquinho da tua história, Cavalo, por favor.
5: A minha história começou lá em Ijuí, né?
6: Tu és ijuense?
5: Ijuí.
6: Colmeia do Trabalho.
5: Isso, Colmeia do Trabalho.
6: Estamos sendo ouvidos lá pela Repórter.
5: Isso.
6: Uma das primeiras rádios...
5: Repórter e a Rádio Progresso.
6: Sim. As duas já transmitiram o programa. Mas a que iniciou primeiro comigo foi a Rádio Repórter. Continua até hoje. Isso,
5: continua.
6: Depois a Progresso preferiu outra programação no lugar do nosso programa, né? Com todo
5: claro,
6: o respeito, né? Nós agradecemos também a Rádio Progresso, mas a nossa parceira atual e maior, né, por mais tempo, é a Repórter. É.
5: Então tu lembra, né, do Laureano Medeiros, do CTG?
6: Sim.
5: Tá. Eu lembro que eu era peão de invernada com 14 anos.
6: Sim.
5: E eu morava perto do Laureano. E o baile do ano era quando ia o Serranos, hein?
6: Coisa
5: daquela época que eu lembro. E tinha uma mesa que tinha uns 5 metros de comprimento. Era a atração do baile, era a mesa.
6: E o show.
5: E o show do Serranos. Parava, né? Era a época que parava o baile, tinha o show.
6: Isso aí, isso aí.
5: Era maravilhoso.
6: O baile, todo mundo sentava,
5: era um acontecimento.
6: Era um acontecimento. Daí, bom tempo, bom tempo.
5: Lá
6: falemos especificamente do Tchê. Por onde vocês têm andado? O momento atual do Tchê? Vocês, como é que estão vendo o mercado? Têm atuado bastante? Vocês estão contentes, assim, tem aberto novos mercados? Me fale um pouco aí, Cris e Cavalo.
4: Doutor, o mercado, ele é um mercado...
5: Mutante.
4: O momento que a gente vive é desafiador, né?
6: Sim.
4: Por que desafiador? Porque tem muita coisa nova no mercado. Tem muitos artistas novos e a gente, para nossa alegria, que é um desafio, a gente,
6: sim,
4: convive com essas novidades.
6: Sim. Que é um desafio para nós também.
4: Exatamente.
6: Um desafio,
4: exatamente.
6: Não paremos.
4: Exato, graças a Deus, né?
6: E
4: a agenda do Tia Barbaridade é 18, 20 eventos,
6: sim,
4: mensal,
6: sim,
4: né? Mensais, isso. E a gente fica muito feliz. Tem momentos que desafia mais, tem momentos que desafia menos. A gente procura não perder a essência, toda a bagagem,
6: sim, sim,
4: toda a história.
6: Sim.
4: Mas a gente também não quer deixar de ser um grupo atual.
6: Certo.
4: Ou acompanhar o que está acontecendo.
6: Certo.
4: Então a gente...
6: Conquistar novos fãs.
4: Exatamente.
5: Exatamente.
4: Porque é o... a gente, se não tiver o fã, o seguidor,
6: claro,
4: o trabalho para, né?
6: Com certeza.
4: E a avó, a filha, né, o sobrinho.
6: Aí, isso aí.
4: É obrigado a passar de geração em geração.
5: A gente respeita bastante, o Edson deve passar por isso bastante também. A gente respeita aquele fã que começou com a gente lá nos primeiros discos, né?
6: Isso é muito bom.
5: Na banda desde o comecinho, né? Então,
6: isso é muito bom.
5: A gente tem um grande respeito porque acompanha toda a trajetória de Barbaridade. Mas hoje, esse povo amado e querido, eles não vão mais nos eventos.
6: Sim,
5: quem
6: claro,
5: vão são até os netos, né? Nem
6: sim,
5: os filhos.
4: Exato.
5: Sim. Então a gente... E os netos hoje estão curtindo o quê? Eles estão acompanhando. A internet hoje é uma rede que uniu o mundo todo, né?
6: Sim.
5: Ela é global.
6: Sim.
5: Então não existe mais essa, o povo do interior. Não, eles têm a mesma informação que a cabeça.
4: Exato, eu ia falar agora. Tu colocou muito bem, porque, por exemplo, eu como sou do interior...
6: Sim.
4: Quando a gente esperava sair um CD,
5: ou
4: um disco, uma fita cassete,
6: O
4: que tu fazia? Tu ia ver
5: chegar até o cara.
4: A playlist, tu ia ver ali o que estava no repertório, quem era o compositor, quem era o produtor, e ficava torcendo que tivesse um evento ou alguma coisa.
5: Pra ir,
4: ou um Galpão Crioulo passasse eventualmente na tele, num domingo ali.
5: Olha, meu irmão,
4: gente...
5: Serranos lá do Galpão Crioulo.
4: Exatamente, pra gente assistir, tomando um chimarrão e... De repente gravar para que a gente pudesse ver na semana, ou já estava envolvido com a música, a gente gravava para tentar tirar alguma coisa. Era assim, né?
6: E hoje é
4: tudo. Hoje a internet está aqui na palma da mão.
6: É isso aí. Vamos anunciar duas músicas aos nossos queridos ouvintes. Por favor, Cris.
4: A Bruta vem com a participação do Paulinho Mocelin, Tia Barbaridade e Paulinho Mocelin. Os compositores são Cleiton Gabriel e Patrick Alves. Fazendo o Nome no Rodeio, vem com a participação do Portal Gaúcho, autoria Maicon Pereira.
2: Vai lá, meu!

0: Rodamos para vocês a música A Bruta e depois mais um sucesso do Tchê, Fazendo Nome no Rodeio. Breve intervalo e logo a sequência dessa agradável entrevista, meus caros ouvintes. Até já!
1: Horas e 31 minutos.
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4: Horas e 32 minutos.
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0: 13:55.
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0: 14 horas e 5 minutos.
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0: 14 horas e 27 minutos.
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0: 14h38.
1: 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Esse instrumento chegou ao sul do Brasil com os imigrantes europeus, principalmente os italianos e alemães, e logo foi adotada pelos gaúchos. 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

0: 11:01.
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0: 11:12.
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0: 15h31.
1: Não há como falar em música gaúcha sem lembrar dela. A gaita, também conhecida como acordeão. Esse instrumento chegou ao sul do Brasil com os imigrantes europeus, principalmente os italianos e alemães, e logo foi adotada pelos gaúchos. Seu som marcante embala desde músicas animadas, como vaneiras e xotes, até melodias mais lentas e nostálgicas como milongas e chamamés. A gaita é considerada a alma dos bailes gaúchos. E muitos dizem que onde há uma gaita, a festa está garantida. Ela é símbolo de alegria, identidade e emoção. Esta foi mais uma curiosidade do Sul, aqui na programação da Rádio Gaudéria.
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0: 15h42.
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0: 15h52.
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0: 16 horas e 3 minutos. 16 horas e 3 minutos.
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0: 16 horas e 15 minutos.
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16h29. 16h29.

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0: 16:53.
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0: 17 horas e 2 minutos.
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0: 17:26.
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0: 17h36.
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0: 18 horas e 1 minuto. 18 horas e 1 minuto.
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2: Segunda-feira, 3 de agosto de 2026, eu sou Kleber Salles e a partir de agora você confere mais uma edição do nosso Repórter Destaque, as informações do Brasil e do mundo no seu rádio. Dormir pouco pode custar caro para a saúde do cérebro. Um estudo internacional revelou que pessoas que dormem menos de 7 horas por noite apresentam maior risco de desenvolver alterações associadas ao Alzheimer, mesmo sem sinais de perda de memória. A pesquisa acompanhou mais de 1.100 adultos com mais de 50 anos e identificou níveis mais elevados de proteínas ligadas à doença em quem tinha sono insuficiente ou de má qualidade. Segundo os pesquisadores, essas alterações podem surgir muitos anos antes dos primeiros sintomas. Os especialistas alertam que o sono é um dos principais mecanismos de recuperação do cérebro. Dormir bem ajuda a eliminar substâncias nocivas e pode reduzir o risco de doenças neurodegenerativas. O cuidado deve começar cedo, já que noites mal dormidas na juventude também podem trazer consequências para a saúde cerebral no futuro. Eu sou Kleber Salles e volto daqui a pouco com mais informações no seu rádio. Continue ligado.
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Buenas, estimados ouvintes, estamos chegando por aqui mais uma vez com o programa No Compasso da Gaudéria, com a apresentação minha, Bruno Soares, e com você aí do outro lado, me dando o prazer da sua audiência. Quero te convidar então para permanecer aqui conosco nesta próxima hora, onde vamos rodar muita música boa para todos vocês. E te convido também para entrar em contato conosco através do nosso WhatsApp 48 998 67 3215, e também através de nosso aplicativo ou das redes sociais da nossa web rádio, através do Instagram e também do Facebook. Lembrando que este programa é gravado todas as semanas aqui na nossa web rádio, que está no ar desde agosto de 2020, levando para você uma programação 24 horas por dia, 7 dias por semana, da mais pura, da mais autêntica música gaúcha. E vamos mandando abraços aí para as cidades que estão sempre na nossa companhia: São Paulo capital, Curitiba, Paraná, Joinville, Itapema, Blumenau, aqui em Santa Catarina. Também nós temos Rio Grande, Passo Fundo, Porto Alegre, no Rio Grande do Sul, Nova América da Colina, no Paraná, Passo Fundo, Chapecó, aqui em Santa Catarina, Garopaba, no litoral catarinense, Sapiranga, na Grande Porto Alegre, São Luís, no Maranhão, São Borja, no Rio Grande do Sul, Chapecó, no oeste catarinense, Goiô-Erê, no Paraná, Governador Celso Ramos, aqui em Santa Catarina, Torres, no litoral gaúcho, Bom Retiro do Sul, no Rio Grande do Sul, Laguna, aqui no litoral catarinense, São Lourenço do Oeste, em Santa Catarina, também temos Prudentópolis, Paraná, Patos, na Paraíba. Um forte abraço aí aos nossos amigos paraibanos. Temos também Lages, aqui na Serra Catarinense, Guarapuava, no Paraná, Mafra, Santa Catarina, Modelo, Santa Catarina, Farroupilha, na Serra Gaúcha, Calmon, também aqui em Santa Catarina. Enfim, são muitas e muitas e muitas as cidades que estão ligadas sempre aqui conosco na web Rádio Gaudéria. E vamos então com música, iniciando o programa de hoje com Os Caciques, Camperiada de Gaiteiro. Na sequência, Os Quatro Gaudérios, Pra Ver Meu Bem. E para finalizar este primeiro bloco, Nelson e Jeanette, Bugio Marcado.

0: 18h18.
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4: Estamos de volta com o programa No Compasso da Gaudéria de hoje. E vamos mandando um abraço lá para a cidade de Xanxerê, aqui em Santa Catarina, para o nosso querido ouvinte Edgar Toldo. Ele que é cirurgião dentista e todos os dias está na escuta aqui da Web Rádio Gaudéria. E nos mandou uma mensagem que diz assim: parabéns pela ótima programação de vocês. Sou cirurgião dentista e é só adentrar em meu consultório que a primeira coisa que faço é sintonizar vossa rádio, pois amo músicas gauchescas. Parabéns, continuem assim, levando a mensagem e a boa música gaúcha. Ficamos muito agradecidos então ao nosso amigo ouvinte Edgar Toldo, lá da cidade de Xanxerê. Um forte abraço ao amigo e a toda a sua família. Além disso, ele nos fala que também está indicando a Web Rádio Gaudéria para os seus amigos. Então, agradecemos aí de coração ao senhor Edgar Toldo pela sua mensagem. Também nós temos o nosso ouvinte João Batista da Lapa, no Paraná. Está escutando a Web Rádio Gaudéria pelo aplicativo e quer ouvir aí uma música com Os Bertucci. Iremos atender aí então ao pedido do nosso ouvinte João Batista da Lapa, lá no Paraná. Um forte abraço ao amigo e a toda a sua família. E também via aplicativo aqui da Web Rádio Gaudéria, o senhor Jânio Giacomini também manda mensagem pra gente, dizendo que quem gosta de boa música e se rende à tradição gaúcha, esta é a melhor rádio de certeza. Então aí, agradecemos a mensagem do senhor Jânio Giacomini, que também está sempre na nossa companhia. Um forte abraço! E vamos seguindo então com a parte musical neste bloco aí. Então vamos oferecer uma música especial aí a todos os nossos amigos que mandaram mensagem e também a todos que estão nos escutando neste momento. A música do Elton Saldanha, Amigo. Na sequência chega aí o Grupo Raízes com a música Baile Campeiro. E para finalizar este bloco, Os Bertucci, Cigana Feiticeira.

0: 18 horas e 33 minutos.
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3: Previsão do tempo para segunda-feira, 3 de agosto de 2026. Região Sul. Em Curitiba, Paraná, esta segunda-feira vai ser de céu com muitas nuvens. Os termômetros registram mínima de 14 e máxima de 26 graus. A umidade relativa do ar oscila entre 90% e 25%. Florianópolis, Santa Catarina, tem previsão de céu encoberto. Os termômetros registram mínima de 17 e máxima de 23 graus. A umidade relativa do ar fica entre 95% e 65%.
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E vamos então chegando ao terceiro bloco do programa No Compasso da Gaudéria de hoje. Quero mandar um abraço lá para a cidade de Epitaciolândia, no Acre, fronteira com a Bolívia. O nosso companheiro ouvinte Edson Reis, que está na nossa companhia. Ele então que está ligado conosco na cidade de Epitaciolândia, sempre curtindo a Web Rádio Gaudéria, porque gosta muito da tradição gaúcha. Um forte abraço então ao amigo Edson Reis, que está na nossa companhia. Também lá para a cidade de Itupeva, em São Paulo, nós temos a nossa ouvinte Elaine, que está na nossa companhia e escuta a Web Rádio Gaudéria todos os dias no fone de ouvido quando está na academia. Então agradecemos aí, né, pela companhia no momento que está fazendo

seus exercícios, né? A nossa ouvinte Elaine, lá de Itupeva, ela que é de Itaqui, no Rio Grande do Sul. Quer ouvir a música Criado em Galpão? E nós iremos rodar aqui neste bloco. Um forte abraço a Elaine. E também nos manda mensagem através do Instagram da rádio o ouvinte Délcio Antônio, lá de Pinhalzinho, em Santa Catarina. Ele diz que está sempre na escuta desta rádio Baguala, muito boa. Um forte abraço e muito obrigado aí ao nosso ouvinte Délcio Antônio, lá de Pinhalzinho Oeste Catarinense. Um forte abraço ao amigo e a toda a sua família. Então vamos trazendo as três próximas músicas deste bloco. Na primeira chegando Os Serranos, Criado em Galpão. Na sequência o Sinuelo Pampiano, Cortando o Campo. E para finalizar este bloco, Che Barbaridade, Louco por Chamamé.

0: 18 horas e 50 minutos.
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3: Estamos chegando ao final de mais um programa No Compasso da Gaudéria. Eu, Bruno Soares, apresentador deste programa, quero agradecer a sua companhia, a sua sintonia até agora aqui conosco e te convido para continuar aqui com a nossa programação. Lembrando que estamos aqui desde agosto de 2020, 24 horas por dia, 7 dias na semana, levando o melhor da música gaúcha, da música campeira. E quero te convidar sempre a participar, né, da nossa programação através aí do nosso WhatsApp 48 998673215, através do nosso aplicativo que você baixa lá na loja de aplicativos Android e também através do nosso Instagram e Facebook. E vamos então trazendo as últimas músicas do programa de hoje, chegando aí o João Luiz Correia, Sacudindo a Poeira. Na sequência, o Pedro Neves, Abre o Fole Gaita Véia. E para finalizar o programa de hoje, Beto Caetano, Chucro Minuano. Um forte abraço do comunicador Bruno Soares e até a nossa próxima oportunidade.

0: 19:03.
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2: A Justiça Eleitoral já recebe os pedidos de quem deseja votar em trânsito nas eleições de outubro. A modalidade permite que o eleitor vote fora da cidade onde está inscrito, desde que faça a solicitação até o dia 20 de agosto. O pedido pode ser feito pelo site do Tribunal Superior Eleitoral, o TSE, ou em qualquer cartório eleitoral. O voto em trânsito está disponível nas capitais e municípios com mais de 100 mil eleitores. Quem estiver em outra cidade do mesmo estado poderá votar para todos os cargos em disputa. Já quem estiver em um estado diferente poderá votar apenas para presidente da República. Depois do dia 20 de agosto, não será mais possível alterar ou cancelar a solicitação. Eu sou Kleber Salles e volto daqui a pouco com mais informações no seu rádio. Fique ligado.
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3: Você sabia que o chimarrão, símbolo tão presente na cultura gaúcha, tem origem indígena? Pois é, o hábito de consumir a erva mate surgiu com os povos guaranis, que já utilizavam a planta em rituais e no dia a dia, muito antes da chegada dos colonizadores. Com o passar do tempo, o chimarrão foi incorporado pelos tropeiros e pelos gaúchos, tornando-se sinônimo de hospitalidade e tradição. Hoje, além de ser um companheiro inseparável nas rodas de conversa, o mate também representa união, respeito e orgulho sulino. É por isso que aqui no Sul dizemos com orgulho, um bom mate nunca se nega. Essa foi mais uma curiosidade do Sul, aqui na programação da Rádio

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3: Buenos amigos, estamos chegando aqui com o Querência em Canto. Um grande abraço para você, obrigado pela sua companhia. A partir de agora, pela próxima hora de comunicação, ficamos juntos, né? Valorizando o melhor da nossa música gaúcha, da nossa música regional, a poesia, a música dos festivais. É o Querência em Canto, entrando no ar. Eu sou Matheus Barato e te faço companhia a partir de agora. Vamos matear juntos pela próxima hora de comunicação. E eu aguardo o seu recado, a sua participação pelo WhatsApp 549-9964-8776. Também nas redes sociais, você pode nos seguir lá, né, no Instagram, @ Matheus Barato. Muito obrigado pela sua audiência, muito obrigado pela sua companhia. Então vamos juntos a partir de agora, trazendo o melhor da música gaúcha. E começamos bem com o Thiago Heder, cantando Saudade. E logo depois, André Teixeira, uma baita homenagem a este grande músico do nosso Rio Grande, Enio Medeiros. E a música vai floreando. É o Querência em Canto chegando para te fazer companhia e valorizando a produção cultural gaúcha. Música.

Programa Querência em Canto está no ar e a gente sempre abre espaço para a música de festivais, né? Festivais nativistas, que são as nascentes aí da nossa música gaúcha, né? Hoje vamos ouvir música da 30ª Califórnia da Canção de Uruguaiana, Califórnia do Rio Grande do Sul, né? O festival pioneiro, chamado de mãe aí dos festivais, né? 30ª Califórnia, que teve no palco Romance de Flor e Luna, letra do Gujo Teixeira e a interpretação do Jairo Lambari Fernandes. Vamos trazendo esta música muito linda. E logo depois, uma música aí que vem do Festival de Chapecó, né? Segundo Balseiros da Canção Nativa de Chapecó, A Alma Doce do Rio, letra do Henrique Fernandes, melodia do João Paulo Deckert e na interpretação de João Paulo Deckert e Nando Soares. É o momento dos festivais, aqui no Querência em Canto. Música.

0: 19h26.
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3: Programa Querência em Canto, trazendo o melhor da música gaúcha. 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Trazendo mais música pra você, vem chegando agora o Quarteto Coração de Potro. E o André Teixeira pra cantar Juntando Égua. E logo depois, o Grupo Buenas e Me Espalho, Diário de um Fronteiriço, aqui no Querência em Canto. Música.

programa Querência em Canto também abre espaço para a música instrumental. E hoje nós vamos trazer aqui o Michael Gaiteiro para trazer uma música muito bonita no nosso quadro instrumental, valorizando os instrumentistas do nosso Rio Grande, do nosso Pampa Gaúcho, né? O Michael Gaiteiro com Boteja Rolhada, aqui no quadro instrumental do Querência em Canto.

0: Mais uma vez, nosso agradecimento a você que está aí acompanhando a nossa programação. Nosso muito obrigado pela sua companhia nesta hora do chimarrão, onde valorizamos a produção cultural gaúcha, a música do nossa querência. E a nossa querência é Passo Fundo, né? A gente fala aqui desde a capital do Planalto Médio Gaúcho, norte do estado do Rio Grande do Sul. E a gente sempre valoriza aqui no nosso programa os talentos da nossa terra. Hoje vamos trazer uma homenagem ao tio Neia, né? O tio Neia que tinha o seu salão de baile lá no bairro Petrópolis, em Passo Fundo. Pai do Miguel Pereira, né? Grande gaiteiro, grande músico aqui da nossa terra. Então hoje vamos ouvir aqui no quadro que valoriza a música de Passo Fundo, o Miguel Pereira e o seu filho Fábio Tebano, pai e filho cantando juntos em homenagem ao pai do Miguel, o avô do Fábio, né? O seu Neia. Então você ouve agora o Miguel Pereira e o Fábio Tebano, Salão do Tio Neia.
1: 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E aqui em Passo Fundo, muitos não têm ideia.

Momento poético aqui no nosso Querência em Canto. Hoje vamos ouvir o Omair Trindade declamando pra gente versos que falam do nosso chimarrão. É pra você especialmente que tá aí mateando, né, nos ouvindo agora. Então, dê aquela ajeitada no mate, serve o seu mate, né, e enquanto você sorve o amargo, escute esta linda poesia na voz de Omair Trindade, O Mate, momento poético aqui do Querência em Canto.

0: das gargantas do Guairá se esparramou por aqui. Era o caá, o caí, quente ou frio, conforme o caso, banhando em verde o ocaso da conquista guarani. Era América, era a selva, a cachoeira desatada, o chão da terra molhada, verde e eterna no seu pranto, a erva, o remédio santo de uma raça violentada. Era o ronco do porongo na pororoca do rio, sapucaí e desafio do índio que resistia, honrando a terra bravia bronzeada no sol do estio. Mas era também a paz, o sul, o doce da flor, no verde jade da cor, a oferta estuante de vida. Na mão, a cuia estendida foi sempre um gesto de amor. De Hernandárias ao Jesuíta, de Assunção ao Iguaçu, restou em Maracaju a essência mesma da terra em toda a inúbia de guerra dos índios de Tiaraju. Quando o Rio Grande nascia, já no século XVIII, trazendo no gesto afoito fome de pátria e fronteira, cortava a cuia campeira de um fruto em forma de oito. O gaúcho que surgia como um centauro do chão, abrindo rumo a facão pelas páginas da história, já alvoreceu para a glória tendo uma cuia na mão. Ao desenhar a fronteira do Brasil e da Argentina, do Uruguai, a cristalina vertente do Cone Sul, deu ao Rio Grande do Sul o galpão como cantina. E no galpão foi o mate, cachimbo da paz e flor, foi a fonte de calor que irmanou americanos, fazendo todos irmãos no mesmo ritual de amor. E até nos tempos de guerra houve pausa para o mate. À noite, depois do embate, as mãos fortes estendidas se esqueciam das feridas rabiscadas no combate. Quando o gringo aqui chegou, atrás de paz e de pão, violando o mato e o sertão, cruzando o vale e a serra, bebeu a seiva da terra na cuia do chimarrão. E quando o gaúcho viaja entre os trastes de conjunto, antes de qualquer assunto, até no fiambre de viagem, se o mate vai na bagagem, é o Rio Grande que vai junto. Assim é o mate. Foi Deus quem inventou o chimarrão. E o índio, nessa ocasião, quando a saudade se expande, tem um mapa do Rio Grande na palma da própria mão.
1: 19h50.
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Bueno, o programa Querência Canto vai chegando ao seu final, agradecendo pela sua audiência, pela sua companhia, desejando um excelente dia para você, né? E mais uma vez agradecendo por estar conectado com a gente, sintonizado com a gente, né? Muito obrigado. Participe mandando seu recado aí, você que quer interagir, contribuir com o programa, nosso WhatsApp é o 549-9964-8776. Estamos também nas redes sociais no Instagram, arroba Mateus Barato. E o Querência em Canto volta semana que vem, neste mesmo dia e horário. Muito obrigado aí pelo seu carinho, pela sua companhia. Para encerrar o programa hoje, o Cristiano Fantinel e os Chacreiros. Também com a participação de Newton Ferreira, Assim no Osso do Peito. Logo depois, José Cláudio Machado e a Rico Luta. E para encerrar, então, Pirisca Greco jogando truco. Um baita abraço e até a próxima semana aqui no Querência em Canto. Música.

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0: 20h07.
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2: As vendas de títulos públicos para pessoas físicas bateram o segundo maior volume da história em junho, segundo o Tesouro Nacional. O resultado foi impulsionado principalmente pelo lançamento do Tesouro Reserva, uma nova modalidade de investimento voltada ao pequeno investidor. No mês, foram vendidos quase 15 bilhões de reais em títulos pela internet, ficando atrás apenas do recorde registrado em março deste ano. Os investimentos mais procurados continuam sendo aqueles atrelados à taxa básica de juros, seguidos pelos títulos corrigidos pela inflação. De acordo com o Tesouro Nacional, o novo Tesouro Reserva funciona de forma semelhante às chamadas caixinhas de alguns bancos digitais, oferecendo uma opção de investimento para quem busca formar uma reserva financeira com aplicação em títulos públicos. Termina aqui a edição desta segunda-feira do nosso Repórter Destaque. Com a apresentação e a produção de Kleber Salles, o Repórter Destaque volta amanhã no seu rádio. Grande abraço e até lá.
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6: Senhoras e senhores ouvintes, gauchada do Brasil, já estamos na agradável companhia de vocês através desta, que é uma das rádios da nossa construtiva parceria. É uma honra tomar parte da programação da mesma, ainda mais tendo-os como nobres ouvintes que são. Obrigado, gauchada do Rio Grande, fãs e amigos de Santa Catarina, do Paraná e de demais estados irmãos do nosso querido Rio Grande do Sul. Um abraço fraterno a todos vocês. É sempre uma emoção estar com o programa e para divertir as pessoas que gostam do trabalho que há mais de 22 anos estamos aqui no rádio a trazer. Estou por aqui tomando meu chimarrão com erva mate buena, proseando um pouco com meu grande produtor e amigo Ganso, e hoje repassarei um texto que reporta a quem tem idade avançada. São as vantagens de ter 70 anos ou mais. É assim que é o título desse texto. Especial para quem sonha buscar mais tempo, evidentemente, aproveitando de modo bem racional esses anos da sua terceira idade. Um belo exemplo a todos, inclusive para este humilde apresentador. Já passamos do setentinho aí e queremos mais chão. Então temos de ter certos cuidados. Então esses conselhos eu repassarei daqui a pouco a todos vocês. Certamente estou seguindo muitos deles aí, mas vou relembrá-los a todos. Depois trarei pequenos conselhos que ajudarão na orientação de nossas vidas. Serão máximas que focam na força que devemos ter em nós mesmos. Essa gama de conselhos diz: leve isso para a sua vida. Também nesta edição, os brindarei com versos gauchescos do consagrado poeta gaúcho Chico Fontella, na poesia Sou um Retrato da Pampa. Meu amigo Ganso e eu iremos rodar muitas músicas do nosso repertório a quem nos acompanha. E, como faixa especial, destacarei a obra California Blue, com Rick King na sua guitarra romântica. No momento nobre, estarei recebendo o grupo Tchê Barbaridade, aqui representado pelos colegas Cris Vargas, o cantor ou um dos cantores, e o Valtair Tremea, o conhecido guitarrista Cavalo. 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
6: Agora vem a boa música dos serranos para vocês. Ouviremos primeiramente os solos instrumentais na minha interpretação na gaita, na gravação ao vivo do nosso DVD Conhecendo o Rio Grande do Sul, as milongas La Punhalada e Milonga Oriental. E em seguida, o bugio Abraço Eterno. Vai lá, Ganso!

0: Ouvimos do Pintinho Castelhano, La Punhalada e também Milonga Oriental, obra composta por mim e por Amaro Pérez. Ainda rodamos a vocês, de Dionísio Costa e Rico Basqueira, o Bugio, Abraço Eterno. Teremos um breve intervalo quando ouviram as mensagens dos apoiadores locais e logo estaremos com todos que nos acompanham. Até já, nobres e prestigiados ouvintes.
1: 20 horas e 25 minutos.
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0: De volta, agradável companhia de todos vocês, queridos ouvintes, com o programa Encontro com os Serranos. 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
0: 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Aqui no Encontro com os Serranos, as vantagens de ter 70 anos ou mais. Eu nunca trocaria meus amigos surpreendentes, minha vida maravilhosa, minha amada família, por menos cabelo branco ou uma barriga mais lisa. Enquanto fui envelhecendo, tornei-me mais amável para mim e menos crítico de mim mesmo. É, me tornei meu próprio amigo. E não me censuro por comer biscoito extra, ou por não fazer a minha cama, ou pela compra de algo bobo que eu não precisava. Eu tenho o direito de ser um pouco desarrumado, de ser, de certo modo, extravagante. Vi muitos amigos queridos deixarem esse mundo cedo demais, antes de compreenderem a grande liberdade que vem com o envelhecimento. Quem vai me censurar se resolvo ficar lendo ou jogar no computador até as 4 horas da manhã e dormir até o meio-dia? Quem irá me tirar o prazer de ficar na cama ou na frente da televisão o tempo que eu quiser? Eu dançarei ao som daquele sucesso maravilhoso dos anos 70 e 80, e se eu ao mesmo tempo desejar chorar por um amor perdido, eu vou. Choro e pronto. Se eu quiser, vou andar na praia com um short excessivamente esticado sobre o corpo decadente e mergulhar nas ondas com abandono, apesar dos olhares penalizados dos outros lá nos seus jet skis. Eles também vão envelhecer. Eu sou às vezes esquecido, mas não estou nem aí para isso. Procuro minhas próprias satisfações. Eu me recordo de coisas importantes. Claro está que, ao longo dos anos, meu coração foi quebrado. Mas corações partidos são os que nos dão força, compreensão e compaixão. Um coração que nunca sofreu é imaculado e estéril e nunca conhecerá a alegria de ser imperfeito. Sou abençoado por ter vivido o suficiente para ter meus cabelos grisalhos e ter os risos da juventude gravados para sempre em sulcos profundos no meu rosto. Muitos nunca riram, muitos morreram antes de seus cabelos virarem prata. Conforme você envelhece, é mais fácil ser positivo. Você se preocupa menos com o que os outros pensam. Eu não me questiono mais. Eu ganhei o direito de estar um pouco errado diante das evoluções. Assim, para responder sua pergunta, eu gosto de ser velho. Eu gosto da pessoa que me tornei. Não vou viver para sempre, mas enquanto ainda estou aqui, não vou perder tempo lamentando o que poderia ter sido ou me preocupar com o que será. E se me apetecer, vou comer sobremesa todos os dias ou me preocupar com o que será. E se me apetecer,

uma pessoa que tenha mais de 70 anos e que esteja desfrutando da sua liberdade que a idade trouxe a mais. Nessa liberdade preconizada por esse artigo e que eu posso testemunhar a vocês, porque já passei dessa idade ali referida, que realmente todos nós temos, com esse tempo vivido, uma certa liberdade a mais. Aproveitemo-la! Vamos trazer mais música a vocês que nos privilegiam com a sua audiência. A estampa do Rio Grande do nosso mais recente disco, um chamamê lindíssimo demais. E depois, o shot no caminho das tropas. Vai lá, Ganso!

0: Que bom que você está neste encontro com os serranos.
1: Aqui eu volto pra cantar em reverência essa legenda que...

0: rodamos a vocês, queridos ouvintes do Paulo Garcia, A Estampa do Rio Grande. E de minha autoria, Edson Dutra, e do Maurinho Monteiro, O Shot no Caminho das Tropas. Ambas na interpretação dos Serranos. Breve pausa e logo regressaremos com o programa. Até já, meus ouvintes.
1: 20 horas e 41 minutos.
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0: Regressando com o nosso encontro, a agradabilíssima companhia dos nossos fãs e amigos, por essa que é a sua rádio favorita, sua rádio do coração. 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
0: Aqui em nosso programa, Encontro com os Serranos, por sua rádio favorita, uma das queridas emissoras, num rol de mais de 280 rádios do Brasil, que abrem esse espaço generoso para nós, eu trago-lhes o texto Leve Isso para a Sua Vida. Ninguém vai fazer por você. O terapeuta pode te guiar, mas é você quem precisa enfrentar seus medos. O livro pode te ensinar, mas é você quem tem que praticar. A oportunidade pode surgir, mas é você quem deve agarrá-la. Todo mundo pode te aconselhar, te motivar, te inspirar, mas, no fim das contas, só você pode dar o primeiro passo. O esforço, a disciplina e a constância são responsabilidades suas. Se quer mudança, comece. Se quer evolução, persista. Se quer uma vida melhor, construa. Seu futuro depende de você. Vamos trazer mais música a quem nos brinda com a sua audiência. Agora é a vez de rodarmos a faixa especial, California Blue, obra composta por Roy Orbison, na interpretação de Rick King e sua guitarra romântica. E depois Canção do Araguaia, obra composta por Luiz Bastos e Renéu Berni, esta na interpretação dos Serranos. Vai lá, Ganso!

0: Meus amigos, rodamos a todos vocês como faixa especial com Rick King e sua guitarra romântica, California Blue. E depois os Serranos interpretaram Canção do Araguaia. Breve pausa e logo a sequência desta edição. Com respeito, eu peço, permaneçam conosco. É mesmo honroso tê-los na audiência. Até já!
1: horas e 55 minutos.
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1: De volta com o nosso encontro sob o prestígio da companhia de todos os nossos queridos ouvintes. 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
1: 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De regresso com o programa, agora é a vez de trazermos a poesia anunciada do consagrado, fecundo, inteligente, competente poeta Chico Fontella, aqui do nosso querido Rio Grande do Sul. Um homem que tem uma bagagem extraordinária de versos na alma, na consciência. Um homem que deve ser cantado em versos e prosas na literatura do nosso Rio Grande do Sul. Chico Fontella. Memorizem bem esse nome. Quem ainda não o conhece, procure as obras dele. Nosso fã e amigo, e desde aqui o programa, enviamos uma calorosa saudação a ele, nossa gratidão por termos essa relação estreita, na medida em que, assim que ele vai produzindo as poesias dele, ele me destaca, me enviando a maioria dos trabalhos que faz. E eu, na medida do possível, aqui estou a divulgá-los. Então, meu carinho, meu respeito, minha homenagem a Chico Fontella. E brindo a todos vocês com essa linda poesia dele. Sou um retrato da Pampa, como já foi anunciado. Quem me acompanha o violão, nada mais, nada menos do que o nosso querido colega e amigo, Marcelo Caminha, professor de violão. É a milonga gaúcha tão bonita, milonga pampiana, executada por esse talentoso guitarrista, violonista bajeense, Marcelo Caminha. Sou um retrato da Pampa. Duas moedas pro barqueiro trago sempre na guaiaca e um breve de caburé para me ajudar com as patacas. Uma bainha picaça, misto de couro e alpaca, para combinar com a prata do cabo da minha faca. As botas de Santo Antônio, lá do Juca Sapateiro, o tirador de capincho identifica o campeiro. A bombacha de dois panos marca o índio fronteiro, um lenço bem colorado, maragato e missioneiro. Trago o campo na estampa, com carinho e respeito, e um coração missioneiro corcoviando no meu peito. Tenho cismas de lonjuras, numa alma estradeira, uma sede de distância que não respeita a porteira. Sou leve como a garoa, minha estirpe é guerreira, um mero peão de estância, mas de raça caborteira. O que tenho, fiz no braço, recordo.